0: Paulo, e vai estar na fase mais quente da Copa do Brasil no ano que vem. Então, passa a ser agora uma competição importante. Aquilo que a gente falou lá atrás de jogar com time alternativo, eu acredito que agora, tanto o Chapecoense quanto o Avaí, e os demais também, o Novo Horizontino e o Volta Redonda, eles vão estar de olho nesse título aí, principalmente para conquistar esta vaga na fase mais quente da Copa do Brasil de 2027. Acredito que agora, a partir de agora, as equipes vão estar focando mais, porque trata-se de uma semifinal, né? O primeiro jogo da Chapecoense é em Novo Horizonte, já no dia 20 de maio, já está pertinho, jogo de ida, e depois o jogo da volta na Arena Condá no dia 27. A mesma coisa, o Volta Redonda e o Avaí jogam no Raulino de Oliveira, no Rio de Janeiro, também no dia 20, e no jogo da volta no mesmo dia 27, na Ressacada, em Florianópolis. E quem sabe a gente não tem uma final doméstica aí, né? Um Chapecoense e Avaí, porque daí Santa Catarina teria mais uma vaga na Copa do Brasil do ano que vem.
1: Há um ano, Eduardo Batista desembarcava pela manhã no aeroporto de Florianópolis. Ele chegava em Santa Catarina para assinar com o Criciúma após a demissão de Zé Ricardo na Série B. Com aproveitamento de 56%, Batista tem vínculo até o fim de 2027. Um ano, hein? Não é normal isso no Brasil, não é muito comum, devia ser, mas não é.
0: Pois é, não é normal. E por outro lado, Paulo, hoje eu acompanhava isso aqui, né? Eu estava lendo sobre essa performance do Eduardo Batista, e a gente pensa assim, né? Comemorando um ano num clube, olha o que, que é o futebol brasileiro. A gente olha lá para a Europa, tem de 15, 17, de 12, de 10, de 8. Aqui, um ano a gente está comemorando. Mas é importante sim que faça uma manutenção. Ele não tem nem uma campanha, um percentual muito alto, 56% não é um percentual assim que possa ganhar alguma coisa, mas o clube renovou com ele até final de 2027. Eu acho muito importante essa situação, porque eu já disse aqui no Brasil, a maioria dos clubes deveriam fazer um contrato com o time, com o treinador assim, ó, até 31 de dezembro de tal ano ou enquanto perder 4 seguidas, porque é um absurdo aqui no Brasil.
1: 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Vamos aos jogos de ontem e de hoje, destacando aqui os brasileiros ontem na Libertadores da América e na Sul-Americana. O Santa Fé recebeu o Corinthians e o jogo terminou empatado, e aqui o Corinthians vem fazendo uma bela Libertadores da América. Lembrando que o Diniz, acho que não perdeu ainda à frente do Corinthians, né?
0: Que eu lembre, não. Ele não tinha sequer tomado gol, né? Até outro dia aí, mas ele está numa campanha muito boa à frente do Corinthians.
1: Rivadavia 1, Fluminense também 1. Fluminense perdia por 1-0 até os acréscimos. Aí empatou com John Kennedy e voltou a ficar vivo na competição, porque se perde ontem para o Rivadavia, Figueirense praticamente estaria dando adeus à Libertadores desse ano.
0: Estava fora, e mesmo assim ele vai ter que lutar muito, né? Porque ele tem outros dois jogos em casa, mas um deles ele tem que golear, inclusive. Então, a situação do Fluminense ainda não é legal, não é boa, né? Contratou o Hulk agora, não sei se ele já vai estar entrando nesses jogos.
1: Não, só vamos... depois da Copa do Mundo.
0: É só depois da Copa, né? Então, vamos ver o que o Fluminense consegue fazer aí para tentar classificar daí à frente da competição.
1: A janela para o Hulk, só depois da Copa. Por enquanto, janela fechada ainda. Universidade Católica 0, Cruzeiro também 0. Empate fora de casa aqui também não é ruim para o Cruzeiro, né?
0: Não dá para considerar ruim. Quando você joga fora de casa em Libertadores, Libertadores é danada, né? É difícil. O Corinthians, que eu diga, ontem lá, depois que terminou o jogo, o pau pegou, né? Então, essas coisas assim que acontecem nas Libertadores, na Sul-Americana, em alguns momentos, os caras precisam parar com isso, né? Precisam dar punições maiores, porque não...

0: Não é possível. Ontem os caras ficaram bravos porque o Corinthians empatou no último minuto e o goleiro do Corinthians estava vibrando. Saiu vibrando porque o jogo acabou em seguida. Ele saiu dando pulo lá no gramado, o cara não gostou, foi para cima dele. Como é que faz, então? Tem que chorar quando fizer um gol agora? Sair chorando?
1: Na Copa Sul-Americana, Audax Italiano 1, Vasco da Gama 2, aliás, o Vasco tomou um gol ontem contra do Saldívia, que é uma brincadeira, uma bola recuada, o goleiro do Vasco não conseguiu chegar, mas depois virou com o Spinelli cobrando pênalti e o Matheus França, aqui um bom resultado pro Vasco, do Renato Gaúcho, que assistiu o jogo de em casa, nem foi nessa porque está suspenso. Ficaram bravos aí porque o Renato não viajou para partida contra o Barracas Central lá da Argentina, aí isso. O Renato não viajou. Aí deram 3 jogos, suspensão para ele não viajar. Aí o homem gostou pra caramba.
0: Agora que ele não viaja mesmo, né?
1: Tá suspenso. Botafogo 2, Racing 1. Também aqui uma vitória importante do Botafogo em casa, é verdade. Mas ganhou o jogo importante. Aí vamos para os jogos de hoje. Hoje, já em andamento pela Libertadores da América, Platense 0, Peñarol também 0, Mirassol 0, LDU Quito também 0. Esses dois jogos já em andamento. Às 21 horas tem o Coquimbo Unido contra Universitário. E às 21h30, Medellín contra o Flamengo. Independente Medellín contra o Flamengo aqui, jogo importante para o Flamengo. E aí às 23 horas, Júnior contra o Cerro Porteño. Na Copa Sul-Americana em andamento, O'Higgins 0, São Paulo também 0. O Boston River 1, Milionário 0. Vão jogar às 21h30, Blooming contra o Bragantino. E às 21h30 também Carabobo e River Plate. São os jogos aí de hoje pela Libertadores e Sul-Americana, torcendo aí sempre pelos brasileiros, né? Amanhã a gente fala sobre os resultados dos brasileiros nessas duas competições. Com isso, vamos encerrando o programa Show de Bola, agradecendo o carinho da sintonia. Tony Faustino, até amanhã.
0: Um abraço, Paulo. Boa noite e até amanhã.
1: Boa noite, gente. Grande abraço. Amanhã, 18h30, se Deus quiser, estaremos de volta aqui mais uma vez para mais um programa líder em audiência da Super Tubá. Tenham todos um bom final de quinta-feira e até amanhã, porque amanhã é dia de sextar. Tchau, tchau.

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sinal da cruz na fronte da criança. É um sinal de acolhimento, um sinal de unidade, um sinal da graça, da presença de Deus. Temos um Deus que morreu por nós na cruz. E é esse sinal que nós fazemos, dizendo que nós somos marcados. Nós temos um selo, nós temos um QR Code, que é a Santa Cruz, que traçamos na nossa fronte, cada vez de começar uma oração na Santa Igreja, cada vez de iniciar a Santa Missa. Vamos lá.

0: convosco.
1: Ele está no meio de nós.
0: Que certeza que temos, Deus está conosco, Deus está no meio de nós. Jesus diz hoje no Evangelho aos discípulos: permanecei no meu amor. Só permanece, ou só pode permanecer quem está. Só pode permanecer quem aproximou-se, quem encontrou, quem ambientou-se. Essa celebração é para confirmar em nós a proximidade que temos com Deus, para poder com Ele permanecer no seu amor. Pense um instante, como Deus tem sido bom, como Deus tem sido generoso, como Deus nos tem acolhido, como Ele nos tem ressignificado, como Ele nos tem valorizado, como Jesus tem sido o nosso amigo, bom e fiel em todas as coisas. Se Ele pede de nós, é justamente por isso, porque é nosso amigo. Se Ele diz permanecei, é porque Ele é nosso amigo, bom e fiel. Você já se imaginou sem as coisas de Deus, sem a graça de Deus, sem a bênção de Deus? Você já se imaginou uma pessoa sem fé, uma pessoa sem referência religiosa ou sem valores religiosos? Você já se imaginou distante daqui? E você poderia estar agora muito distante daqui, ou sem nenhuma referência daqui, mas você está. Que alegria para o coração de Deus, que alegria para o céu, que alegria para você. Nós vamos confirmar essa presença nossa aqui, na dependência que nós temos de Deus, mas Deus vai confirmar em nós o seu Espírito. Deus vai se dar a nós, Deus vai nos alimentar com a força que vem do alto, que não é um alimento material, mas que é um alimento espiritual. O Senhor vai nos beneficiar com aquilo que é espiritual, aquilo que nós não podemos tocar, mas que está em nós, aquilo que não podemos tocar, mas podemos receber em nós. Vamos pedir o Espírito Santo de Deus.

0: e me desejou algum mal. Um dia alguém olhou para mim e não me quis. Um dia alguém olhou para mim e me negou. Espírito Santo, um dia alguém olhou para mim e não me reconheceu. Espírito Santo, um dia alguém foi infiel comigo. Alguém me rejeitou por insegurança própria, mas também por uma inclinação errada. Espírito Santo de Deus, tenho sofrido com traumas antigos, tenho sofrido com pensamentos antigos. Espírito Santo, eu tenho sofrido por causa de antepassados, tenho sofrido por causa de meus pais, por causa de meus irmãos, por causa da minha família, onde houve rejeição sobretudo. Eu tenho sofrido porque minha mãe tinha muito medo, porque meu pai era muito inseguro. Espírito Santo, eu tenho sofrido porque eu tive que logo cedo assumir as tarefas da casa. Espírito Santo, eu tenho sofrido ainda hoje e sofro de angústia e tenho muitos medos e muitos traumas, porque de mim foi exigido além das minhas forças em determinado momento da minha vida. Espírito Santo, cura isso em mim. Espírito Santo, hoje eu sou inseguro, me sinto inseguro porque tenho muitas decisões para tomar na fase madura e adulta da vida. Eu tenho que assumir a minha vida e as minhas responsabilidades, e diante disso eu me sinto inseguro e preciso da tua força, Espírito Santo de Deus. Espírito Santo de Deus, nessa sociedade, neste mundo que aí está, às vezes eu me sinto perdido, me sinto isolado, me sinto sozinho, me sinto como fora do lugar. Me ajuda, Espírito Santo, a encontrar-me neste mundo, nessa sociedade, no mundo do trabalho, no mundo da convivência, Senhor, dentro de casa. Às vezes eu me sinto alguém que não é bem-vindo. Mesmo em casa, com a família, às vezes me sinto sozinho. Espírito Santo, às vezes eu vivo uma solidão que só eu sei que estou vivendo. Espírito Santo de Deus, às vezes o meu coração está apertado, o meu coração de mãe sofre, chora, sangra. Quantas vezes, Espírito Santo, eu entrei no banheiro para chorar por causa de uma mágoa, mas não quis que meus filhos vissem. Espírito Santo, no meu sentimento de mãe, de guerreira e defensora, o quanto sofri para defender os meus filhos, para criar os meus filhos, e às vezes me sentindo tão sozinha e tão abandonada. Espírito Santo, eu preciso de muitas curas da minha vida como mãe, como família. Eu preciso, Senhor, e eu recorro a Ti nesta hora. Eu preciso de Ti, como mãe, como filho, como pai, como filha. Eu preciso, Espírito Santo, do teu abraço na minha casa, na minha vida e na minha pessoa. Desculpa minhas falhas, desculpa meus erros, desculpa minhas ausências, desculpa o meu conformismo, desculpa às vezes que me paralisei, às vezes que eu tornei-me frágil, frio na minha fé. Perdoa, Espírito Santo. Diga comigo: Espírito Santo,
1: Espírito
0: vem sobre
1: Santo,
0: mim.
1: Vem.

0: de piedade de nós.
1: Que esta água nos lave de todos os traumas e de todas as culpas. Que esta água nos lave de todos os medos, todas as angústias, todas as misérias que vivemos. Que esta água nos lave de todas as preocupações. Que esta água esfrie nossa mente e aqueça o nosso coração. Amém?
0: Amém.

0: ao Senhor que nos livre de todos os males, todos os vícios, todas as inclinações más, que o Senhor nos livre do alcoolismo e todos os vícios, que o Senhor nos livre dos vícios dos antepassados, que o Senhor nos livre dos vícios do passado e do presente, que o Senhor cure nosso coração, tenha compaixão de nós, perdoe nossos pecados e nos conduza para a vida eterna.
1: Amém.
0: Fica de pé, igreja, vamos cantar.

não tenho dúvida que Deus se inclina para nos tocar. E você está sentindo isso nesta igreja. Eu tenho um Deus que me toca, um Deus que se abaixa, que se inclina, que desce para me tocar. Oremos. Ó Deus, cuja graça nos transforma.

0: Leitura dos Atos dos Apóstolos. Naqueles dias, depois de longa discussão, Pedro levantou-se e falou aos apóstolos e anciãos: Irmãos, vós sabeis que desde os primeiros dias Deus me escolheu do vosso meio, para que os pagãos ouvissem de minha boca a palavra do Evangelho e acreditassem. Ora, Deus, que conhece os corações, testemunhou a favor deles, dando-lhes o Espírito Santo como o deu a nós. E não fez nenhuma distinção entre nós e eles, purificando o coração deles mediante a fé. Então, por que vós agora colocais Deus à prova, querendo impor aos discípulos um jugo que nem nossos pais e nem nós mesmos tivemos força para suportar? Ao contrário, é pela graça do Senhor Jesus que acreditamos ser salvos exatamente como eles. Houve então um grande silêncio em toda a assembleia. Depois disso, ouviram Barnabé e Paulo contar todos os sinais e prodígios que Deus havia realizado por meio deles entre os pagãos. Quando Barnabé e Paulo terminaram de falar, Tiago tomou a palavra e disse: Irmãos, ouvi-me. Simão acaba de nos lembrar como, desde o começo, Deus se dignou tomar homens das nações pagãs para formar um povo dedicado ao seu nome. Isso concorda com as palavras dos profetas, pois está escrito: Depois disso eu voltarei e reconstruirei a tenda de Davi que havia caído, reconstruirei as ruínas que ficaram e a reerguerei, a fim de que o resto dos homens procure o Senhor com todas as nações que foram consagradas no meu nome. E o diz que o Senhor, que fez essas coisas conhecidas há muito tempo. Por isso, sou do parecer que devemos parar de importunar os pagãos que se convertem a Deus. Vamos somente prescrever que eles evitem o que está contaminado pelos ídolos, as uniões ilegítimas, comer carne de animal sufocado e o uso do sangue. Com efeito, desde os tempos antigos, em cada cidade, Moisés tem os seus pregadores, que o leem todos os sábados nas sinagogas. Palavra do Senhor.
1: Graças a Deus.

Disse Jesus para os seus discípulos: como meu Pai me amou, assim também eu vos amei. Permanecei no meu amor. Se guardardes os meus mandamentos, permanecereis no meu amor, assim como eu guardei os mandamentos do meu Pai e permaneço no seu amor. Eu vos disse isto para que a minha alegria esteja em vós e a vossa alegria seja plena.

0: Hoje Jesus nos entrega, nos confia uma palavra daquela mais profunda e mais exigente da vida cristã. Permanecei no meu amor, digam. Não é apenas visitem o meu amor. Não é apenas lembrem do meu amor. Não é procurem o meu amor de vez em quando. Jesus disse, permanecei, digam.
1: Permanecei.
0: Permanecer é uma decisão. Permanecer é fidelidade. Permanecer é continuar mesmo quando o sentimento oscila. Porque amar de verdade não é viver de emoções apenas, mas é viver de uma aliança. O mundo atual ensinou as pessoas a desistirem rápido demais. É como dizem, se há uma discussão que um pé de galinha dá ou não dá uma sopa, já pode ser motivo de uma separação, um motivo de uma discórdia. Aprendemos a desistir fácil demais. Trocam de amizades, como trocam roupas. Trocam relacionamentos por impulsos passageiros. Trocam a família por conveniências. Trocam a verdade por aquilo que dá um prazer imediato. Mas Jesus não formou discípulos descartáveis. Eles são reais. Jesus formou homens e mulheres capazes de permanecer. Quantas feridas existem hoje porque alguém não permaneceu? Quantas feridas porque alguém não permaneceu? Um pai que abandonou a família. Uma mãe que teve que criar os filhos sozinha. Um filho criado num ambiente viciante ou viciado. Uma esposa que trai a confiança. Um amigo que usa a intimidade para ferir. Um filho que só procura os pais quando precisa. Pessoas que dizem eu te amo, mas desaparecem na primeira dificuldade. Pessoas que dizem eu te prometo amor e fidelidade, na alegria, na tristeza, na saúde e na doença. E depois desaparecem. E isso destrói almas. Porque toda traição deixa marcas profundas. E aqui precisamos ter coragem de dizer algo com clareza. Nem tudo que o mundo chama de liberdade é amor verdadeiro. Às vezes é um egoísmo disfarçado. A pessoa diz, eu preciso ser feliz. Mas felicidade construída em cima das lágrimas do outro não vem de Deus. A pessoa diz, eu segui o meu coração. Mas um coração sem verdade pode levar alguém a machucar pessoas inocentes. Jesus hoje nos ensina que amar é um permanecer sem ferir. Permanecer sem ferir. Diga assim, Senhor, que eu possa permanecer sem ferir.
1: Senhor, que eu possa.
0: É aprender a ser um porto seguro e não tempestade na vida do outro. Uma família santa não é aquela onde nunca houve uma dificuldade. Claro que não. É aquela onde alguém decidiu permanecer mesmo nas dificuldades da vida. Um casamento santo não é aquele sem lutas, mas é aquele onde os dois entenderam que o amor não é um sentimento de novela, mas uma cruz, uma paciência, uma renúncia, uma fidelidade. Uma amizade verdadeira não é feita apenas de risadas, é feita de lealdade quando ninguém está vendo. Jesus poderia ter desistido dos discípulos muitas vezes. Por quê? Pedro negou, Tomé duvidou, os outros fugiram, mas Cristo permaneceu amando, decidiu amar. Isso é maturidade espiritual, gente. Continuar sendo fiel, mesmo quando temos motivos humanos para desistir. Eu já ouvi pessoas dizendo que abandonaram a Deus porque não receberam de Deus aquilo que pediram. Isso é desistir espiritualmente. Claro, permanecer não significa aceitar violência. Óbvio que não. E hoje, mais que nunca, nós temos meios para denunciar qualquer tipo de violência. E não se intimidar com isso. Permanecer não significa humilhar-se e sofrer abusos. Deus não quer ninguém aprisionado em destruição. Mas significa que não podemos banalizar os vínculos, brincar com sentimentos, usar pessoas e depois descartá-las.

0: precisa? Permanece no amor ou troca tudo por uma emoção momentânea? O amor de Cristo tem uma disciplina. Sim, o amor de Cristo tem uma disciplina. Porque Jesus diz: se guardardes os meus mandamentos, permanecereis no meu amor. Mandamento é disciplina, valor é disciplina, amar é disciplina. Ou seja, amor sem verdade vira uma permissividade. Amor sem fidelidade vira uma ilusão. Amor sem responsabilidade vira uma ferida. Hoje o Senhor está chamando homens mais firmes, mulheres mais fiéis, jovens mais profundos, famílias mais sólidas. O mundo precisa de pessoas em que se possa confiar novamente. Talvez alguém aqui já tenha sido ferido pela infidelidade. Que triste. Pelo abandono. Que triste. Ou por uma traição. Que tristeza. Que trauma. Que angústia. E talvez exista também alguém aqui que feriu, mentiu, que destruiu, que tirou a confiança de outra pessoa. O evangelho de hoje não vem apenas acusar. Isso não é acusação. Mas ele vem chamar. Chamar a quê? A uma conversão. Conversão ao amor verdadeiro. Porque quem permanece em Cristo aprende novamente a amar do jeito certo. Diga: eu quero amar do jeito certo, Senhor.
1: Eu quero amar do jeito certo, Senhor.
0: E no final do evangelho hoje, Jesus revela algo belíssimo. Eu vos disse isso para que a minha alegria esteja em vós. A minha alegria esteja em vós. O mundo promete prazer rápido e entrega o quê? Um vazio existencial. Cristo pede fidelidade e entrega uma alegria verdadeira. Nunca ninguém será mais triste ou mais vazio por ser fiel. Na fidelidade a pessoa só enriquece e se fortalece. A alegria que Cristo oferece é de uma consciência limpa, de deitar no travesseiro, agora depois da missa, com a consciência tranquila. Alegria de não precisar esconder traições. Alegria de construir uma casa firme. Alegria de olhar para alguém e saber: eu permaneci. Há uma alegria maior do que poder dizer: eu permaneci. Em tudo, quando até duvidaram da minha permanência, eu permaneci. E eu que estou aqui sou prova disso. Amém?
1: Amém.

0: permaneceu no amor a Deus. Santíssima Trindade, Pai, Filho e Espírito Santo, eu vos agradeço todos os favores e graças com que enriquecestes a alma de vossa serva, Santa Teresinha do Menino Jesus, durante os 24 anos que passou pela terra. E pelos méritos de tão querida Santinha, concedei-me a graça que ardentemente eu vos peço. Pede a graça de mesmo na dor permanecer, na doença permanecer, no sofrimento permanecer, na angústia permanecer, não fugir, não ir embora. Peça essa graça de ficar sempre, de não ir embora, de não virar as costas, de ficar no amor. Se for conforme vossa santíssima vontade e para o bem da minha alma, ajudai a minha fé e a minha esperança, Santa Teresinha, cumprindo mais uma vez vossa promessa de que ninguém vos invocaria em vão, permitindo que eu ganhe uma rosa, sinal de que eu alcançarei a graça pedida. Glória ao Pai, ao Filho e ao Espírito Santo.
1: Como era no princípio, agora e sempre. Amém.
0: Glória ao Pai, ao Filho e ao Espírito Santo.
1: Como era no princípio, agora e sempre. Amém.
0: Glória ao Pai, ao Filho e ao Espírito Santo.
1: Como era no princípio, agora e sempre. Amém.
0: Glória ao Pai, ao Filho e ao Espírito Santo.
1: Como era no princípio, agora e sempre. Amém.
0: Glória ao Pai, ao Filho e ao Espírito Santo.
1: Como era no princípio, agora e sempre. Amém.
0: Glória ao Pai, ao Filho e ao Espírito Santo.
1: Como era no princípio, agora e sempre. Amém.
0: Glória ao Pai, ao Filho e ao Espírito Santo.
1: Como era no princípio, agora e sempre.
0: Glória
1: Amém.
0: Ao Pai, ao Filho e ao Espírito Santo.
1: Como era no princípio, agora e sempre.
0: Glória
1: Amém.
0: Ao Pai, ao Filho e ao Espírito Santo.
1: Como era no princípio, agora e sempre. Amém.
0: Glória ao Pai, ao Filho e ao Espírito Santo.
1: Como era no princípio, agora e sempre.
0: Glória
1: Amém.
0: Ao Pai, ao Filho e ao Espírito Santo.
1: Como era no princípio, agora e sempre.
0: Glória Amém. Ao Pai, ao Filho e ao Espírito Santo.
1: Como era no princípio, agora e sempre.
0: Glória Amém. Ao Pai, ao Filho e ao Espírito Santo.
1: Como era no princípio, agora e sempre.
0: Glória Amém. Ao Pai, ao Filho e ao Espírito Santo.
1: Como era no princípio, agora e sempre.
0: Glória
1: Amém.
0: Ao Pai, ao Filho e ao Espírito Santo.
1: Como era no princípio, agora e sempre.
0: Glória ao Pai, ao Filho e ao Espírito Santo.
1: Como era no princípio, agora e sempre.
0: Glória
1: Amém.
0: Ao Pai, ao Filho e ao Espírito Santo.
1: Como era no princípio, agora e sempre.
0: Glória ao Pai, ao Filho e ao Espírito Santo.
1: Como era no princípio, agora e sempre. Amém.
0: Glória ao Pai, ao Filho e ao Espírito Santo.
1: Como era no princípio, agora e
0: Glória
1: sempre.
0: Glória ao Pai, ao Filho e ao Espírito Santo.
1: Como era no princípio, agora e sempre.
0: Glória
1: Amém.
0: Ao Pai, ao Filho e ao Espírito Santo.
1: Como era no princípio, agora e sempre.
0: Glória
1: Amém.
0: Ao Pai, ao Filho e ao Espírito Santo.
1: Como era no princípio, agora e sempre.
0: Glória
1: Amém.
0: Ao Pai, ao Filho e ao Espírito Santo.
1: Como era no princípio, agora e sempre.
0: Glória
1: Amém.
0: Ao Pai, ao Filho e ao Espírito Santo.
1: Como era no princípio, agora e sempre. Amém.
0: Santa Teresinha do Menino Jesus,
1: rogai por nós.
0: Santa Teresinha do Menino Jesus e da Sagrada Face,
1: rogai por nós.
0: Os seus santos pais, Luiz e Zélia,
1: rogai por nós.
0: Uma família toda santa,
1: rogai por nós.
0: Nós vamos pedindo ao Senhor que derrame a chuva de rosas pela intercessão de Santa Teresinha, sobre os pedidos que estão aqui à frente, que vocês trouxeram, os pedidos que estão no coração, que deixaram na internet, os pedidos que está na mente de cada um, o desejo, a necessidade de cada um, aquilo que é tão valoroso, tão precioso e tão respeitoso, e que entregam nesta hora a intercessão da Santinha do Carmelo, da nossa amiga do céu, daquela que permaneceu para sempre ao lado de Jesus. Derrama, Senhor, na intercessão de Santa Teresinha, as bênçãos, as graças, as chuvas de rosas, em nome do Pai e do Filho e do Espírito Santo.
1: Amém. Amém.
0: As meninas vão entregar algumas rosas, 24 rosas, Nós vamos cantando, rezando, confiando em Deus, permanecendo fiéis a Deus neste momento tão forte da nossa oração. Cantemos. Quem receber a rosa...

acolhe meu coração hoje, agora, nesse momento. Acolhe minhas intenções, minhas preces, acolhe minhas rosas espirituais, acolhe minha prece, acolhe meu agradecimento, Senhor. Acolhe. Amém. Amém. Preparação das oferendas. Se você pode nos ajudar com uma oferta para manter a igreja, a sua oferta é muito bem-vinda.

0: irmãs, continuemos rezando para que meu e vosso sacrifício seja aceito por Deus Pai Todo-Poderoso.
1: Receba o Senhor por tuas mãos este sacrifício para a glória do seu nome, para o nosso bem e de toda a sua santa igreja.
0: Ó Deus, pelo venerável intercâmbio deste sacrifício nos fizestes participar

é digno e justo. É nosso dever e salvação proclamar vossa glória ao Pai em todo o tempo, mas com maior júbilo louvar-vos neste tempo, porque Cristo, nossa Páscoa, foi imolado. Ele continua a oferecer-se por nós, e junto de vós é nosso eterno intercessor. Imolado já não morre, e morto vive agora eternamente. Por isso, transbordando de alegria pascal, exulta a criação por toda a terra. Também as virtudes celestes e as potestades angélicas proclamam o hino à vossa glória, cantando a uma só voz. Música.

0: fonte de toda santidade. Santificai, pois, esses dons, derramando sobre eles o vosso Espírito, a fim de que se tornem para nós o corpo e o sangue de nosso Senhor Jesus Cristo.
1: Enviai o vosso Espírito Santo,
0: estando para ser entregue, e abraçando livremente a paixão, Jesus tomou o pão, pronunciou a bênção de ação de graças, partiu e o deu a seus discípulos, dizendo: tomai todos e comei, isto é meu corpo, que será entregue por vós.

Do mesmo modo, no fim da ceia, ele tomou o cálice em suas mãos, deu graças novamente e o deu a seus discípulos, dizendo: tomai todos e bebei. Este é o cálice do meu sangue, o sangue da nova e eterna aliança, que será derramado por vós e por todos para a remissão dos pecados. Fazei isto em memória de mim.

0: Celebrando, pois, o memorial da morte e ressurreição do vosso Filho, nós vos oferecemos, ó Pai, o pão da vida e o cálice da salvação. E vos agradecemos porque nos tornastes dignos de estar aqui na vossa presença e vos servir.
1: Aceitai, ó Senhor, a nossa oferta.
0: Suplicantes vos pedimos que, participando do corpo e sangue de Cristo, sejamos reunidos pelo Espírito Santo no

0: Senhor, que ela cresça na caridade, na comunhão com o Papa Leão, nosso Bispo Adilson, os bispos todos, presbíteros, diáconos e todos os ministros do vosso povo.
1: Lembrai-vos, ó Pai, da vossa igreja.
0: Lembrai-vos também da vossa misericórdia, Senhor. Lembrai-vos daqueles que adormeceram na esperança da ressurreição. Maria Roseli Borges, Ilza Schultz Borges e Jango Heisen. E tantos outros que partiram, acolhei-os junto a vós, da luz da vossa face.
1: Concedeis, ó Senhor, a luz eterna.
0: Enfim, nós os pedimos, tende piedade de todos nós e dá-nos participar da vida eterna com a Virgem Maria, Mãe de Deus, com São José, o seu esposo, os apóstolos, Santa Teresinha, todos os santos que neste mundo viveram na vossa amizade, a fim de vos louvarmos e glorificarmos por Jesus Cristo, vosso Filho.

0: Nós temos um Deus que permaneceu e não fugiu, e não foi embora, e não nos deixou, e nos ensinou a amar, ensinou a rezar, como vamos rezar agora. Pai nosso,
1: que estais nos céus, santificado seja o vosso nome, venha a nós o vosso reino, seja feita a vossa vontade, assim na terra como no céu. O pão nosso de cada dia nos dai hoje, perdoai as nossas ofensas, assim como nós perdoamos a quem nos tem ofendido. E não nos deixeis cair em tentação, mas livrai-nos do mal.
0: Que o Senhor nos livre do mal, do perigo, do pecado, e nos dê a paz. Que a paz do Senhor esteja sempre convosco.
1: O amor de Cristo nos uniu.

0: Cristo.
1: Obrigado por permanecer comigo.
0: Obrigado por permanecer comigo.
1: Obrigado por me sustentar.
0: Obrigado por me sustentar.
1: Obrigado por estar comigo agora.
0: Obrigada por estar comigo.
1: Felizes
0: agora
1: os convidados para a ceia do Senhor. Eis o Cristo, Cordeiro de Deus, aquele que tira o pecado do mundo.
0: Senhor, eu não sou digna de que entreis em minha morada, mas dizei uma palavra e serei salvo.

0: Menino Jesus, no bairro Passagem.
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1: Está no ar a Voz do Brasil. As notícias do governo federal que movimentaram o país no dia de hoje.
2: Olá, uma boa noite.
3: Boa noite para você que nos acompanha em todo o país.
2: Quinta-feira, 7 de maio de 2026.
3: Vamos ao destaque do dia, política externa.
2: Presidente Lula se reúne com o líder norte-americano Donald Trump. Na agenda, comércio exterior, minerais críticos e combate ao crime organizado.
3: Lula propõe a criação de um grupo de trabalho para tratar das tarifas comerciais.
2: Destaca que Brasil está preparado para discutir qualquer assunto com qualquer país.
4: Nós não temos veto, não tem assunto proibido. A única coisa que nós não abrimos mão é da nossa democracia e da nossa soberania.
3: E ainda, incentivo ao turismo e ao emprego.
2: Iniciativa inédita vai oferecer crédito facilitado e com condições especiais a microempreendedores inscritos no Cadastro Único.
3: Serão 100 milhões de reais para atender quem mais precisa e atua no setor. Caroline Blaut.
5: A proposta é transformar pequenos negócios em fonte de renda estável e ampliar a autonomia das famílias.
2: E você vai ouvir também apoio ao Rio Grande do Sul.
3: O governo do Brasil já destinou mais de 89 bilhões de reais ao estado após as enchentes de 2024.
2: E hoje foram assinados contratos para obras de prevenção às chuvas, Pablo Mundim.
6: Entre as intervenções está a primeira etapa das obras do canal de drenagem de São Leopoldo, além de novos sistemas de contenção e proteção nas bacias do Rio Gravataí, Arroio, Feijo, Eldorado do Sul e Vale dos Sinos.
3: Hoje, na apresentação da Voz do Brasil, eu, Mariana Jungmann e Nazi Brum.
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3: Tarifas comerciais, combate ao crime organizado, minerais críticos.
2: Alguns dos temas abordados hoje em reunião do presidente Lula com o presidente dos Estados Unidos, Donald Trump.
3: E quem está em Washington e traz todas as informações desse encontro é a repórter Luana Karen. Oi, Luana, boa noite.
7: Boa noite, Mariana, Nazi, boa noite aos ouvintes da Voz do Brasil. A reunião entre Lula e Donald Trump durou 3 horas, divididas entre reunião privada e almoço de trabalho. Lula foi recebido pelo presidente norte-americano na porta da Casa Branca. Do lado brasileiro, a comitiva contou também com 5 ministros de Estado. A relação comercial entre os dois países, estremecida após a imposição de tarifas extras a produtos brasileiros, esteve em pauta. Lula disse que sugeriu a Trump a criação de um grupo de trabalho para discutir a questão das tarifas comerciais.
4: Então eu falei assim, doutor, vamos fazer o seguinte, vamos colocar um grupo de trabalho e vamos permitir que esse moço da indústria do comércio do Brasil, junto com o teu moço do comércio, sentem em 30 dias, apresente para nós uma proposta para a gente poder bater o martelo. Sabe, quem tiver